0: cheguei agora.
1: Ei, é muito
0: hora. Aí tem faca fora.
1: Ao vivo,
0: Deus do céu.
1: Tchim, tchim, tchim.

Nossa Senhora, Mãe de Deus do Criador. Nossa Senhora me ajuda, Nosso Senhor me ajuda, camarada. Galo cantou. Mandingue.